Senhoras e senhores, é desta forma que declaramos aberta a festa. Recebam agora o King Ba!